Daí um novo som do Brasil com a Luísa Sonza. Essa não é música aus Brasília, Luísa Sonza. Yeah, Sonia. Interessante mission com bossa nova bis funk, rock on disco. Alles. Das ist schon bekannt bei uns. Dich avan. Eu te devoro.

0: Deixa eu falar na live.
1: Obrigado.
0: Nem um dia, lembrando, deu demais, muita energia isso aí. Joyce Moreno. Mentori Caim, hein?

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